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5: 9:31.

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6: 10 horas e 30 minutos.

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10: 11 horas.

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6: 11:31.

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2: 1159. 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
2: Meia-noite 59.

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2: 2 horas.
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1: 4 horas.
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1: 6 horas.
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4: Querido ouvinte, chegou o momento de nos unirmos em oração. Vivamos com fé este momento e coloque as suas intenções na certeza de que o bom Deus as acolhe.
5: O anjo do Senhor anunciou a Maria,
6: e ela concebeu do Espírito Santo.
7: Ave Maria, cheia de graça, o Senhor é convosco. Bendita sois vós entre as mulheres, e bendito é o fruto do vosso ventre, Jesus.
6: Santa Maria, Mãe de Deus, rogai por nós, pecadores, agora e na hora de nossa morte. Amém.
8: Eis aqui a serva do Senhor.
6: Faça-se em mim segundo a vossa palavra.
9: Ave Maria, cheia de graça, o Senhor é convosco. Bendita sois vós entre as mulheres, e bendito é o fruto do vosso ventre, Jesus.
6: Santa Maria, Mãe de Deus, rogai por nós, pecadores, agora e na hora de nossa morte. Amém.
5: E o Verbo se fez carne,
6: e habitou entre nós.
10: Ave Maria, cheia de graça, o Senhor é convosco. Bendita sois vós entre as mulheres, e bendito é o fruto do vosso ventre, Jesus.
6: Santa Maria, Mãe de Deus, rogai por nós, pecadores, agora e na hora de nossa morte. Amém.
5: Rogai por nós, Santa Mãe de Deus,
6: para que sejamos dignos das promessas de Cristo.
5: Oremos, infundi, Senhor, em nossos corações a vossa graça, vo-lo suplicamos, a fim de que, conhecendo a anunciação do anjo e a encarnação de Jesus Cristo, vosso Filho, pelos merecimentos de sua paixão e morte, cheguemos à glória da ressurreição, pelo mesmo Cristo, Senhor nosso.
6: Amém.
5: Glória ao Pai, ao Filho e ao Espírito Santo.
6: Como era no princípio, agora e sempre. Amém.
5: Acolhamos com fé e esperança a bênção de Deus. Abençoe-vos o Deus Todo-Poderoso, Pai, Filho e Espírito Santo.
6: Amém.
5: Louvado seja nosso Senhor Jesus Cristo.
6: E sua Mãe Maria Santíssima. Amém.
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1: 6 e 2.

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2: FM. 6:30.
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2: 6:31.

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1: 6:59.
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1: 79.
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1: 7:30.
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3: Fique agora com as atualizações do trânsito na cidade de Petrópolis. Neste momento, o trânsito segue movimentado na rua Bingen, nas duas pontes, na e na Avenida Ipiranga. No centro histórico, o tráfego segue fluindo normalmente. Em Correias, o trânsito conta com retenção próximo ao terminal rodoviário, seguindo até a segunda entrada do bairro Castelo São Manuel. Já em Itaipava, o trânsito conta pontos de lentidão próximo ao terminal rodoviário. Nas estradas existe retenção em Duque de Caxias, a partir do quilômetro 120, sentido Rio, por causa dos acessos à Linha Vermelha e Avenida Brasil. Na Serra de Petrópolis, o tráfego flui normalmente. Tempo bom e boa visibilidade, dirija com atenção.
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3: Vamos agora com as informações do tempo para a cidade de Petrópolis. A previsão para hoje é de sol o dia todo sem nuvens no céu. As temperaturas devem variar entre 12 graus Celsius de mínima e 20 graus Celsius de máxima. 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
1: 7:32.
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2: 7:45.

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Você está ouvindo o CP ao vivo, ao som do espanhol Alejandro Sanz, uma canção de grande sucesso do cantor Coração Partido, originalmente lançada em 1997. Muito bom dia para você nessa manhã de segunda-feira, 8 de julho, por aqui Malu Maia te fazendo companhia. Até uma da tarde estaremos juntos e a gente continua até 8h30 com o CP ao vivo. Que a sua semana seja toda ela abençoada por Deus. Barão Vermelho, de 1994.

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0: vai ficando por aqui, mais uma edição do CP ao vivo, ao som de Velha Roupa Colorida, um grande clássico da nossa música brasileira, uma composição de Belchior, lançada por ele em 1976. A canção ficou famosa na voz do próprio autor, no icônico álbum Alucinação, e também eternizada no mesmo ano por Elis Regina, no disco e também espetáculo Falso Brilhante. A versão que você acabou de ouvir é com a cantora e compositora Anna Hatt. Ouvimos também Bee Gees e ainda Tony Platão e Fernanda Abreu, uma canção originalmente gravada pelos Paralamas do Sucesso, fazendo parte do álbum Bora Bora, de 1988. Fica por aqui mais uma edição do CP ao Vivo, de volta amanhã, a partir das 7h30 da manhã. Você ouve de segunda a sábado, das 7h30 às 8h30 da manhã.
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0: E o Detran RJ abre hoje as inscrições para o programa Cidadania sobre Rodas, que oferece aulas gratuitas de direção para pessoas com deficiência que necessitam de veículos adaptados. A ação faz parte do Dia D, voltado ao público PCD, e acontece das 8 da manhã às 4 da tarde. Em Petrópolis, as inscrições poderão ser feitas na Quinta Ciretran, localizada no Hiper Shopping, na Rua Tereza, número 1515, no Alto da Serra. Os interessados devem apresentar um documento de identidade, CPF, comprovante de residência e também laudo médico com a descrição da deficiência e o código CID. As vagas são limitadas. Além das inscrições para o programa, também serão oferecidos serviços de habilitação e identificação civil, reforçando as ações de inclusão e cidadania promovidas pelo Detran RJ. Próximo CP Notícias, às 9h30 da manhã. 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
0: Muito bom dia para você na UCP 8h35, Justin Timberlake.

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0: Você ouviu Marisa Monte aqui na UCPFM, Eu Te Amo, Eu Te Amo, Eu Te Amo. Ainda General Public e também John Miles com Song For You.
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6: Olá, ouvinte! Os alunos do curso de Letras da UCP apresentam assuntos interessantes e curiosidades acerca das letras vernáculas. O tema de hoje são escritores e Petrópolis. Apresento a vocês o escritor Stefan Zweig. Nascido na Austrália, graduado em Filosofia e Letras, chegou ao Brasil no ano de 1941 e se abrigou em Petrópolis para fugir da perseguição nazista, lugar que hoje se encontra o Museu do Autor. Seu reconhecimento como escritor deu-se com os romances Amor, Angústia e Confusão de Sentimentos, todos baseados na psicanálise, já que seu círculo de amizade incluía Thomas Mann e Freud. Zweig suicidou-se em 1942 por estar angustiado e sem esperança para o futuro da humanidade, deixando entre suas obras biográficas grandes nomes da literatura, como Dostoiévski, Tolstói e Nietzsche. Eu sou a Maria Eduarda Coelho, do curso de Letras.
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7: Bom dia para você na UCP 93 e agora você ouve Ana Vitória.

0: Você ouviu o nosso CPFM, eu sou o DJ Thomas com Light My Fire, Titãs antes de você.
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0: Um forte terremoto de magnitude 7,8 atingiu a ilha de Mindanao, nas Filipinas, na noite deste domingo, pelo horário de Brasília. De acordo com as autoridades locais, pelo menos 15 pessoas morreram e 129 ficaram feridas. O tremor levou à emissão de um alerta de tsunami para regiões das Filipinas e também da Indonésia. Ondas acima do nível normal do mar foram registradas. Mas o alerta foi cancelado posteriormente. O terremoto ocorreu a cerca de 10 quilômetros de profundidade. As Filipinas estão localizadas no chamado Anel de Fogo do Pacífico, área conhecida como intensa atividade sísmica e também vulcânica. As equipes de emergência seguem atuando nas áreas afetadas. Próximo CP Notícias às 10h30 da manhã. 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
0: E vamos agora à atualização das condições do trânsito nas estradas. Na Baixada Fluminense, um acidente no quilômetro 116, próximo a Reduque, provoca retenção no sentido Rio de Janeiro. Também há lentidão a partir do quilômetro 120, em Duque de Caxias, devido ao acesso à Linha Vermelha e também à Avenida Brasil. No sentido Juiz de Fora, o tráfego segue fluindo normalmente, com tempo bom e boa visibilidade. Já na região serrana, os motoristas devem ficar atentos às obras no quilômetro 81, no sentido Rio de Janeiro, onde o trânsito opera em meia pista. Nos demais trechos, o fluxo segue normal. Dirija com segurança e uma boa viagem para você. Próximo boletim do trânsito às 11h30 da manhã, apoio o CP, tradição que inspira, qualidade que transforma.
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7: Muito bom dia para você na UCP. 933, Roberta Campos.

0: Too Good, Taylor Swift e Ed Sheeran e Legião Urbana, 7 cidades.
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0: Você ouviu o nosso CPFM, Razor com Blue Savannah, Lenine, Aquilo que Dá no Coração.
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0: A Comissão Especial da Câmara Municipal de Petrópolis realizou na última segunda-feira, dia 1º de junho, uma vistoria na TURP para acompanhar a intervenção parcial conduzida pela Prefeitura e também pela CPTrans. Durante a visita, os vereadores demonstraram preocupação com o elevado endividamento da empresa, que pode afetar o pagamento dos trabalhadores e a manutenção da frota. Apesar de apontar melhorias na operação do transporte, desde o início da intervenção, a comissão decidiu solicitar mais informações financeiras e também cobrar um plano de recuperação. Um relatório preliminar será elaborado e os trabalhos de fiscalização terão uma duração de 120 dias. Próximo CP Notícias, às 13 horas, apoio CP. 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
0: CPFM 10:34. E agora você ouve Bruno Mars.

0: Você ouviu Adriana Calcanhoto, Mulher Sem Razão, Alejandro Sanz e ainda Lobão Decadence avec Elegance.
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3: Olá, ouvintes. Nesta coluna, os alunos e professores do Centro de Ciências da Saúde da UCP, que incluiu o curso de Biomedicina, vão te dar dicas sobre a saúde e bem-estar. Você sabia que o uso incorreto de antibióticos está criando bactérias cada vez mais resistentes? Essas bactérias, conhecidas como superbactérias, são um dos maiores desafios da medicina moderna. Isso acontece quando paramos o tratamento antes do tempo ou usamos antibióticos sem prescrição médica. Muitas vezes, para doenças virais, como a gripe, que não precisa desse tipo de medicamento. As bactérias que sobrevivem a esses tratamentos inadequados se fortalecem, tornando os remédios que usamos cada vez menos eficazes. A cada geração, essas bactérias mais fortes se multiplicam, gerando infecções que ficam mais difíceis de serem tratadas. Cada um de nós tem a responsabilidade de impedir que as superbactérias se espalhem. Juntos podemos proteger a eficácia dos antibióticos para as futuras gerações. Eu sou a Aline Rosa, do curso de Biomedicina da UCP. Cuide do seu bem-estar, cuide da sua saúde.
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0: Muito bom dia para você na UCP. 11 horas e 1 minuto.

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0: YouTube, não CPFM, antes Vanderlei, ninguém vai tirar você de mim e ainda American Teen Man.
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0: Muito bom dia para você junto comigo nessa manhã de segunda-feira, são 11h30 e você agora fica com a atualização do trânsito em Petrópolis. Existe trânsito movimentado na região do Alto da Serra, do Bingue e na Avenida Piabanha. No Centro Histórico, o fluxo de veículos segue normalmente, sem retenções. Em Correios, o trânsito conta com lentidão próximo à Praça de Correios. Já em Itaipava, o motorista conta com trânsito movimentado próximo à região do Parque de Exposições. Dirija com atenção e boa viagem para você. Próximo boletim de trânsito, às 18h15, apoio UCP. 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
0: Muito bom dia para você na UCP 11:32.
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0: Moraes e ainda Isabela Taviani, A Vida Vive Sem Você.
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3: Querido ouvinte, chegou o momento de nos unirmos em oração. Vivamos com fé este momento e coloque as suas intenções na certeza de que o bom Deus as acolhe.
4: O anjo do Senhor anunciou a Maria,
5: e ela concebeu do Espírito Santo.
6: Ave Maria, cheia de graça, o Senhor é convosco. Bendita sois vós entre as mulheres, e bendito é o fruto do vosso ventre, Jesus.
5: Santa Maria, Mãe de Deus, rogai por nós, pecadores, agora e na hora de nossa morte. Amém.
7: Eis aqui a serva do Senhor.
5: Faça-se em mim segundo a vossa palavra.
8: Ave Maria, cheia de graça, o Senhor é convosco. Bendita sois vós entre as mulheres, e bendito é o fruto do vosso ventre, Jesus.
5: Santa Maria, Mãe de Deus, rogai por nós, pecadores, agora e na hora de nossa morte. Amém.
4: E o Verbo se fez carne,
5: e habitou entre nós.
9: Ave Maria, cheia de graça, o Senhor é convosco. Bendita sois vós entre as mulheres, e bendito é o fruto do vosso ventre, Jesus.
5: Santa Maria, Mãe de Deus, rogai por nós, pecadores, agora e na hora de nossa morte. Amém.
4: Rogai por nós, Santa Mãe de Deus,
5: para que sejamos dignos das promessas de Cristo.
4: Oremos, infundi, Senhor, em nossos corações a vossa graça, vo-lo suplicamos, a fim de que, conhecendo a anunciação do anjo e a encarnação de Jesus Cristo, vosso Filho, pelos merecimentos de sua paixão e morte, cheguemos à glória da ressurreição, pelo mesmo Cristo, Senhor nosso.
5: Amém.
4: Glória ao Pai, ao Filho e ao Espírito Santo.
5: Como era no princípio, agora e sempre. Amém.
4: Acolhamos com fé e esperança a bênção de Deus. Abençoe-vos o Deus Todo-Poderoso, Pai, Filho e Espírito Santo.
5: Amém.
4: Louvado seja nosso Senhor Jesus Cristo.
5: E sua Mãe Maria Santíssima. Amém.
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0: A partir de agora, álbum UCP. 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Uma ótima tarde para você junto comigo aqui na Rádio CP, meio-dia e quatro. Está começando mais uma edição do Álbum UCP, que você ouviu de meio-dia a uma da tarde, de segunda a sábado. E para começar a edição de hoje, tem o alemão, cantor alemão Lou Bega. Mambo Number 5, lançada por ele, a versão lançada por ele foi de 1999.

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2: Muito boa tarde para você, meio-dia e 17.

Você ouviu no álbum CP Paul Young, Every Time You Go Away, uma canção lançada por ele em 1985. E a gente continua até uma da tarde. Meio-dia e meia. Uma ótima tarde para você de segunda-feira. E a gente continua ao som de Melba Moore, do ano de 1982.

0: Fica por aqui mais uma edição do álbum CT ao som de Chris Isaak, Wicked Games, do cantor norte-americano Chris Isaak, lançada por ele em 1989. Ouvimos também Aerosmith, I Don't Want Me to Think, lançada pelo Aerosmith em agosto de 1998. Amanhã tem mais. A partir do meio-dia, encontro marcado com álbum UCP.
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0: E a tensão voltou a crescer no Oriente Médio na manhã de hoje. O governo do Irã acusou os Estados Unidos de terem responsabilidade direta pelas recentes violações do cessar-fogo. E também afirmou que as ações de Israel não podem ser desassociadas das políticas americanas. A declaração foi feita pelo porta-voz do Ministério das Relações Exteriores iraniano, após uma nova troca de ataques entre Israel e Irã. Os confrontos representam a primeira quebra da trégua, firmada em abril, e complicam os esforços diplomáticos do presidente norte-americano Donald Trump para encerrar o conflito. Segundo a imprensa internacional, Trump demonstrou irritação com o primeiro-ministro israelense Benjamin Netanyahu após os recentes ataques e tenta retomar as negociações para evitar uma nova escalada militar na região. A comunidade internacional acompanha o cenário com muita preocupação diante do risco de ampliação do conflito.
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0: Segundo a Climatempo, o tempo segue estável hoje em Petrópolis. Nesse momento, céu nublado na cidade. As temperaturas variam com mínima de 11 graus e máxima de 18 graus. À tarde e à noite de hoje, não existe possibilidade de chuva. Próximo CP Notícias, às 14 horas, apoio CP. 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
0: Muito obrigado pela sua companhia, uma ótima segunda-feira a todos e também uma excelente semana. Estou de volta amanhã, a partir das 8 horas da manhã.
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9: 1 e 2.

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2: O que é arquitetura equestre? A arquitetura equestre é um ramo da arquitetura que se concentra no design e planejamento de instalações e espaços voltados para cavalos e atividades relacionadas. Isso pode incluir estábulos, picadeiros, pistas de treinamento, centros de equitação e outras estruturas que atendem às necessidades dos cavalos, cavaleiros e cuidadores. Ao projetar instalações equestres, é importante considerar fatores como segurança dos cavalos, funcionalidade do espaço, ventilação adequada, manejo eficiente dos resíduos, conforto dos animais e a conveniência dos cuidadores. Portanto, a arquitetura equestre combina elementos de design funcional com preocupações estéticas para criar espaços seguros e atraentes para cavalos e pessoas. Gostou? Somos do curso de Arquitetura e Urbanismo da UCP. Não perca os próximos episódios.
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3: 1:32.

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1: 1:59.
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4: A eleição presidencial no Peru segue indefinida. Com cerca de 93% das urnas apuradas, a candidata conservadora Keiko Fujimori aparece com 50,03% dos votos válidos, enquanto o deputado Roberto Sanches soma 49,96%. A diferença entre os candidatos é pequena, mantendo o cenário de empate técnico. As autoridades eleitorais informaram que a apuração final pode levar alguns dias, já que ainda faltam votos de regiões mais afastadas do país. O segundo turno foi realizado neste domingo e mobilizou milhões de eleitores peruanos. Próximo CP Notícias às 15 horas. 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
1: 12 e 2.

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7: 12:31.

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1: 12h59.
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9: 3:02. Com a chegada do frio e a proximidade do inverno, Itaipava entra em período de alta temporada. O clima da serra, a gastronomia, os eventos culturais e a rede hoteleira devem atrair milhares de visitantes nas próximas semanas. A UNITA destaca a importância de atenção especial à mobilidade urbana, limpeza, trânsito, manutenção dos espaços públicos e segurança. Segundo a entidade, uma boa infraestrutura é fundamental para garantir a qualidade da experiência dos turistas. Itaipava responde por cerca de 30% do produto interno bruto de Petrópolis e tem papel importante na economia local, especialmente nos setores de comércio, serviços, hotelaria e gastronomia. Nos próximos fins de semana, a expectativa é de aumento na circulação de visitantes no distrito. Próximo CP Notícias, daqui a pouquinho, às 4 horas da tarde. 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
9: Muito boa tarde. Hoje é segunda-feira, dia 8 de junho de 2026. Seguimos juntos até às 8 horas da noite aqui em 106.3. Seguimos com Tears for Fears.

0: Na UCP FM, Nando Reis e Melim, aonde você mora. Keane com Crystal Ball e Maroon 5, Never Gonna Leave This.
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2: Boa tarde, UCP 3:34.

0: Na UCP FM, Daniel Potter com Love You Lately. Antes, Cazuza, O Tempo Não Para. Kid Abelha, Como Eu Quero. 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
0: Está sendo realizada hoje, na Alerge, uma audiência pública para discutir a ampliação do bilhete único intermunicipal e passe livre. Entre os temas em debate está a possível inclusão de Petrópolis no programa de integração tarifária estadual, proposta que recebeu veto do governo na última semana. O encontro reúne parlamentares, representantes de universidades, movimentos estudantis e órgãos estaduais para discutir o acesso ao transporte público e aos impactos da ampliação do benefício para a população. Próximo UCP Notícias, às 5 horas da tarde. 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
0: 4 e 2, você está na UCP ouvindo Marcelo Falcão. Me dê motivo.

0: Na UCP FM ouvimos Kenny Loggins com Danger Zone, Shima Roots pra ela, East 17 Around the World. UCP 4:32, boa tarde.
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0: Aqui na UCP FM Rockset, Wish I Could Fly, Djavan Encontrar-te, Bruno Mars, Versace on the Floor.
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0: 5 e 2. O presidente do Tribunal Superior Eleitoral, Cássio Nunes Marques, determinou hoje a suspensão da divulgação de uma pesquisa eleitoral do Instituto Atlas Intel. O levantamento apontava desgaste na imagem do senador Flávio Bolsonaro. A decisão atende um pedido do Partido Liberal que questionou a metodologia utilizada. Segundo o TSE, há indícios de que a formulação e a ordem das perguntas poderiam comprometer a neutralidade da pesquisa. O Instituto terá 2 dias para apresentar esclarecimentos técnicos antes da decisão final da Justiça Eleitoral. Próximo UCP Notícias, às 18h30 da noite. 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

0: Aqui no CB FM ouvimos Jefferson Starship, Nothing's Gonna Stop Us Now, Armandinho Eu Juro e ainda Other Side, Red Hot Chili Peppers.
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0: 5:31. A seleção de Marrocos chega para enfrentar o Brasil mantendo uma sequência invicta de 29 jogos, o que reforça o bom momento da equipe no cenário internacional. Na Copa do Mundo, um árbitro da Somália teve a entrada nos Estados Unidos negada e não vai poder atuar na competição. Futebol estadual. Serrano e Vera Cruz foram derrotados no fim de semana e se complicaram em suas divisões no Campeonato Carioca. Já o meia Christian Eriksen se pronunciou após passar mal em um amistoso entre Dinamarca e Ucrânia. A partida foi interrompida após o jogador cair em campo. Ele afirmou que o episódio foi diferente do ocorrido em 2021 e explicou que o choque foi causado pelo funcionamento do seu implante para regular o ritmo cardíaco. Próximo Falando de Esportes, amanhã às 5:30 PM. 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
0: Boa tarde, 5:35. Suricato na UCP.

0: aqui em 106.3. De Drive Era com Pretty Man. Antes, Casey Thompson, Wake Up and Love Me. E ainda, Wilson Sideral, Eu Fico Louco. O CT 6 e 1.
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0: Agora, a oração do Ângelus, com Padre Carlinhos, capelão da Universidade Católica de Petrópolis e com a participação dos jovens universitários.
2: Querido ouvinte, chegou o momento de nos unirmos em oração. Vivamos com fé este momento e coloque as suas intenções na certeza de que o bom Deus as acolhe.
3: O anjo do Senhor anunciou a Maria,
4: e ela concebeu do Espírito Santo.
5: Ave Maria, cheia de graça, o Senhor é convosco. Bendita sois vós entre as mulheres, e bendito é o fruto do vosso ventre, Jesus.
4: Santa Maria, Mãe de Deus, rogai por nós, pecadores, agora e na hora de nossa morte. Amém.
6: Eis aqui a serva do Senhor.
4: Faça-se em mim segundo a vossa palavra.
7: Ave Maria, cheia de graça, o Senhor é convosco. Bendita sois vós entre as mulheres, e bendito é o fruto do vosso ventre, Jesus.
4: Santa Maria, Mãe de Deus, rogai por nós, pecadores, agora e na hora de nossa morte. Amém.
3: E o Verbo se fez carne
4: e habitou entre nós.
8: Ave Maria, cheia de graça, o Senhor é convosco. Bendita sois vós entre as mulheres, e bendito é o fruto do vosso ventre, Jesus.
4: Santa Maria, Mãe de Deus, rogai por nós, pecadores, agora e na hora de nossa morte. Amém.
3: Rogai por nós, Santa Mãe de Deus,
4: para que sejamos dignos das promessas de Cristo.
3: Oremos, infundi, Senhor, em nossos corações a vossa graça, vo-lo suplicamos, a fim de que, conhecendo a anunciação do anjo e a encarnação de Jesus Cristo, vosso Filho, pelos merecimentos de sua paixão e morte, cheguemos à glória da ressurreição, pelo mesmo Cristo, Senhor nosso.
4: Amém.
3: Glória ao Pai, ao Filho e ao Espírito Santo.
4: Como era no princípio, agora e sempre. Amém.
3: Acolhamos com fé e esperança a bênção de Deus. Abençoe-vos o Deus Todo-Poderoso, Pai, Filho e Espírito Santo.
4: Amém.
3: Louvado seja nosso Senhor Jesus Cristo.

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2: Agora 6h17. Vamos às condições do trânsito na cidade de Petrópolis e nas estradas. Em Petrópolis, o trânsito está sendo movimentado nas duas pontes, nas avenidas Piabanha e Queller, na região do Alto da Serra, Bingen, ruas Washington Luiz e do Imperador. No sentido Retiro, o trânsito segue movimentado nas proximidades da entrada do bairro Carangola. Itaipava, os motoristas enfrentam lentidão nas proximidades do Parque de Exposições, seguindo até a ponte do Arranha-Céu. Atenção motoristas que seguem pela BR-040. Em Duque de Caxias, o trânsito está lento entre os quilômetros 125 e 118 no sentido Juiz de Fora, além de retenção entre os quilômetros 112 e 108 na região do acesso a Rio Magé. Serra de Petrópolis, o tráfego segue fluindo normalmente com tempo bom e boa visibilidade. Próximo boletim do trânsito, amanhã, às 7h30 da manhã. 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

0: Na UCB FM Cake, I Will Survive. Cássia Eller, Palavras ao Vento. Eros Ramazzotti e Anastasia, I Belong to You.
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0: 6:31. A Prefeitura de Petrópolis tem uma dívida superior a 5 milhões de reais com a Universidade Católica de Petrópolis, o que pode comprometer a continuidade das bolsas do Programa Vestibular Social, que atende cerca de 400 estudantes. Segundo a Universidade UCP, os atrasos nos repasses começaram em 2025 e já afetam a manutenção do programa, responsável por bolsas integrais para alunos da rede pública. A preocupação de que, sem a regularização dos pagamentos, as bolsas atualmente em vigor possam ser suspensas, impactando estudantes em fase de formação superior. A instituição afirma que buscou diálogo com o poder público, mas ainda não houve solução definitiva. Caso segue em análise e deve ser tema de audiência pública nos próximos dias. Próximo UCP Notícias, às 15 para as 7 da noite. 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
10: Olá, ouvintes. Nesta coluna, nós, alunos e professores do curso de Direito da UCP, vamos tratar de assuntos interessantes e esclarecer dúvidas no campo do direito. O assunto do momento é o direito das mulheres gestantes. As leis no Brasil têm avançado bastante para protegê-las. Por exemplo, desde 2016, as advogadas gestantes têm alguns direitos especialmente reconhecidos no Estatuto da OAB, sendo assegurada a entrada em tribunais sem serem submetidas a detectores de metais e aparelhos de raio-x, assim como a reserva de vaga em garagens dos fóruns dos tribunais. São formas de garantir uma gestação tranquila e segura para essas profissionais. Sempre lembrando que o acompanhamento pré-natal junto aos profissionais de saúde é fundamental. Acompanhe esta coluna para saber mais sobre isso. Eu sou Caroline Cardoso, aluna do curso de Direito da UCP. Sem informação, não existe direito.
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0: Boa noite, faltando 25 para as 7.

0: 6h47. O Ministério da Saúde suspendeu hoje a vacinação contra a dengue, com a vacina desenvolvida pelo Instituto Butantan de forma temporária, após o registro de 2 mortes suspeitas e casos de reações adversas graves. Segundo a pasta, cerca de 500 mil doses já haviam sido aplicadas até o fim de maio e todos os casos estão sendo investigados para avaliar possíveis relações com a imunização. A medida é preventiva e prevê a interrupção da aplicação em estados e municípios, enquanto órgãos de vigilância sanitária estão analisando os dados. O Ministério reforça que a decisão não invalida a eficácia da vacina, considerada pioneira por ser a primeira em dose única contra a dengue desenvolvida no mundo. Próximo CP Notícias, amanhã, 8h30 da manhã, com a Malu Maia. 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

Aqui em 106.3, ouvimos Emily Sand com Read All About It, Defray, How to Save a Life, e ainda Paulo Ricardo e Renato Russo, A Cruz e a Espada. Daqui a pouquinho tem A Voz do Brasil. Nós continuamos pela internet levando até você Vozes do Brasil. Uma hora com o melhor da música brasileira. É só você acessar o cpfm.com.br. Eu tô de volta amanhã a partir das 15h. Para você uma ótima noite. Fiquem com Deus e até amanhã. Uma ótima semana. Deixo vocês ouvindo Tony Garrido.

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12: 8:03.

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19: 8:31.

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